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0: Nenixe, 5 minutos, 5 metros, 1 segundo, 2 vectores.